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1: Olá, viva, muito bom dia. Manhã de quinta-feira pela Marginal, a música mais perto do mar. Tempo agora de um primeiro olhar nas notícias. Sofia Albeida, bom dia.
2: Bom dia. O aviso amarelo devido ao calor continua em vigor em 9 distritos de Portugal continental. Segundo o Instituto Português do Mar e da Atmosfera, o aviso amarelo, devido à persistência de valores elevados da temperatura máxima, estará em vigor nos distritos de Viseu, Évora, Faro, Beja e Porto Alegre até às 18 horas de hoje. Já no caso dos distritos de Bragança, Vila Real, Guarda e Castelo Branco, o aviso continuará ativo até pelo menos às 18 horas de sábado. Ainda devido ao tempo quente, o IPMA prolongou até às 18 horas de amanhã o aviso amarelo para as costas norte e sul da Madeira e na ilha do Porto Santo. Após ter tido alta do Hospital de Faro, onde foi assistido devido a uma indisposição, o ex-presidente da República, Marcelo Rebelo de Sousa, elogiou os profissionais da Unidade Local de Saúde, do Algarve e do INEM. Numa mensagem publicada na página da internet do seu gabinete, Marcelo Rebelo de Sousa agradeceu também a todos os que enviaram mensagens de apoio e desejos de boa recuperação. Na mesma nota, foi divulgado um comunicado da Unidade Local de Saúde do Algarve que refere que o antigo chefe de Estado realizou diversos exames complementares de diagnóstico, tendo sido acompanhado pela equipa clínica da Unidade Local de Saúde. A notícia de que Marcelo tinha sido internado foi adiantada pelo Jornal de Notícias ontem à tarde, que sem identificar qualquer fonte, escreveu que o ex-chefe de Estado apresentou sinais de indisposição e desmaiou quando se encontrava num restaurante na localidade algarvia de Monte Gordo. A União Europeia começa a aplicar esta quinta-feira um novo regulamento para o setor automóvel que tornará obrigatória, a partir de 2032, a incorporação de materiais reciclados na produção de veículos, com o objetivo de atingir metas ambientais e reduzir dependências externas. Este novo regulamento vai impor pela primeira vez na Europa metas obrigatórias relativas à incorporação de plástico reciclado nos veículos, de modo a aumentar a procura de materiais reciclados. Em concreto, a partir de 2032, todos os veículos terão de incorporar pelo menos 15% de plástico reciclado, percentagem que sobe para 25% a partir de 2036. No futebol, Benfica e Braga jogam esta quinta-feira a segunda mão da terceira pré-eliminatória da Liga Europa e da Liga Conferência, respectivamente. O Braga é o primeiro a entrar em campo para a Liga Conferência numa partida à porta fechada. A partir das 18 horas, os bracarenses defendem a vantagem de 1-0 conquistada na recepção ao Dinamo Minsk. Já às 19h45, o Benfica joga em casa do Hearts após a goleada por 6-1 imposta aos escoceses na primeira mão no Estádio da Luz e que praticamente garante a passagem ao play-off da Liga Europa.
1: 4 minutos depois das 7, um ótimo dia de quinta-feira. Cold Vistolet aqui pela Marginal até ao meio-dia. Para abrir, Lovely Day, música de Josie James.

7 horas, 8 minutos, Jelza James e Lala Hathaway a cantar este Lovely Day, a música que é, por si só, a previsão do tempo, em especial também para o dia de hoje. É claro que é uma canção clássica de Bill Withers. E aproveitando a deixa, previsão do tempo para esta quinta-feira, na Grande Lisboa, céu pouco nublado ou limpo, há períodos com mais nuvens até meio da manhã, um cenário a manter depois, no final do dia, em especial junto ao Cabo Raso. Conta ainda com vento fraco a moderado, por vezes até a soprar forte junto ao Cabo Raso a partir da tarde, em especial quanto às temperaturas, andou nas vozes de ontem, 32 Lisboa, 31 Cascais.

7 horas, 11 minutos, com Aaron Childs a trazer o seu Vertigo aqui pela Marginal. Manhã de quinta-feira, hoje então dia 13 de agosto, hoje celebra-se o Dia Mundial do Canhoto, ou seja, a pessoa que escreve, que usa a sua mão esquerda como dominante, digamos assim, e que durante muitos anos, muitos anos, desde a tenra idade, foi quase que obrigada a corrigir e a usar a mão direita num procedimento muito contra a natura. Mas no dia de hoje é um hábito que tende e ainda bem a desaparecer, por isso assinala-se também o Dia Mundial do Canhoto, para elevar as diferenças e, no fundo, percebermos que nem todos somos iguais e que tanto faz usar a esquerda ou a direita, é completamente indiferente. Um dos músicos mais famosos por ser canhoto, sabe quem é? É Seal, ele que passa aqui pela Marginal a cantar I'll Be Around dos Spinners. Não deixa de ser curioso que eu há pouco falamos também de outro famoso, um daqueles que é Bill Withers.

0: 15 minutos depois das 7, cá está Sil a cantar I'll Be Around, que é dos Spinners. Sil, que é então um dos canhotos mais famosos, ligados ao mundo das canções, a passar aqui pela Marginal neste Dia Mundial do Canhoto. Mas há muita gente famosa, muitos cantores soul que todos conhecemos, com músicas que adoramos, que no fundo são canhotos e que mostram então que não há, lá está, essa diferença como há algumas gerações se pensava. Até há quem diga, meio a sério, meio a brincar, que ser canhoto é sinal de potência para o mundo das artes. Que o digam, por exemplo, gente famosa como Barry White, Marvin Gaye, o próprio Bill Withers, Curtis Mayfield e Teddy Pendergrass.
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0: 7 minutos depois das 7, um ótimo dia, quinta-feira pela Marginal, com o lamento de M.T. Jones, A Change is Like the Weather, ele que se vai queixando nesta canção do seu álbum estreia, queixa-se da amada que tem um temperamento, um feitio que, como se costuma dizer, muda conforme a estação. Aqui pela Marginal, já daqui a pouco às 7:30, com a Sofia Almeida, voltamos também às notícias que são destaque nesta manhã.
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23 com Bali Music a deixar a certeza. Gonna Be Alright em formato de canção, aqui pela Marginal de quinta-feira. O dia de hoje promete céu pouco nublado ao limpo. Há períodos com mais nuvens até meio da manhã. Um cenário que depois vai repetir ali na zona do Cabo Raso, lá mais para o final do dia. Quanto às temperaturas, temperaturas hoje com máximas requentadas, vem de ontem. 32 Lisboa, 31 Cascais.

0: 27 ao ver o Wilson comigo nos coros a cantar o tema Tell Me, uma das canções para refrescar o verão aqui na Marginal, hoje que é então quinta-feira, dia 13 de agosto. A seguir vamos olhar as notícias, fica prometido pelas 7:30, mas vou deixar uma canção que me deixa assim um bocadinho intrigado. É que quando esta canção saiu em 2018, o GPS já era uma coisa familiar, quer nos nossos carros, quer também nos telemóveis, o que nos permitia e nos permite ainda nos dias de hoje ter então uma noção dos caminhos que queremos percorrer, inclusive, como muitos de nós utiliza, a pé. Mas a verdade é que quando esta canção saiu, fiquei sem perceber se Tommy estava inapto para usar o GPS ou se este Lost in Paris tem outra ideia, uma segunda leitura. Seja como for, é uma grande canção.
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0: Bom dia, 31 minutos depois das 7 com Tom Misch. Aqui pela Marginal, o tema chama-se Lost in Paris e tem a colaboração de Goldlink. Já daqui a pouco fica prometido, vou trazer nova residência pela Avenida Marginal, hoje com música nova de Tiana Maidenhain. E só isso é suficiente para abrir sorrisos. Com 21 graus em Lisboa e Cascais, ao início desta manhã, voltamos também às notícias. Sofia Almeida, bom dia.
1: Bom dia. Um estudante bolseiro deslocado que não tenha lugar numa residência universitária vai ter acesso a mais apoio, mesmo que não apresente um contrato de arrendamento. O JN cita a fonte do Ministério da Educação, que afirma que o aluno terá apenas de comprovar que não conseguiu uma vaga numa residência do Estado. O aviso amarelo devido ao calor continua em vigor nos distritos de Viseu, Évora, Faro, Beja, Porto Alegre, Bragança, Vila Real, Guarda e Castelo Branco. Quanto ao risco de incêndio, quase todo o interior do país e o Algarve estão em perigo máximo ou muito elevado de incêndio num dia em que está prevista a subida da temperatura na região algarvia e da intensidade do vento. Benfica, frente ao Arts e o Braga com o Dinamo de Minsk, jogam esta quinta-feira a segunda mão da terceira pré-eliminatória da Liga Europa e da Liga Conferência, respectivamente.

Jorge com Marisa Monte, Quando Chego é a música em destaque aqui pela Marginal. Esta que está no último álbum de Seu Jorge, o álbum The Other Side, onde ele mostra o outro lado que desconhecíamos por completo. Aliás, ele levou muitos anos a gravar esse álbum de originais e mais ainda para o editar. O disco esteve retido em casa à espera do momento certo para mostrar ao grande público e agora já está por aí para nos deliciar. O tema Quando Chego com Marisa Monte é a aposta da Marginal para esse disco e a lembrar também o concerto de Marisa Monte no Mel Arena em Lisboa, dia 18 de setembro. Ela traz as suas canções, as que gravou também com os Tribalistas, mas dá-lhe orquestração, ou seja, vai ser um concerto da digressão fónica que está a fazer sucesso um pouco por todo o mundo e, claro, Portugal, eu sei, não vai ser exceção.

0: 7h41 com os Spinners a trazer Could It Be I'm Falling In Love à Marginal. Ainda há pouco falamos dos Spinners quando ouvimos I'll Be Around, a música cantada também por Seal. Daqui a pouco vamos abrir espaço para olhar os jornais nesta manhã. Não saímos desta hora sem a revista de imprensa, mas para já anunciada a música nova de Tiana Major Nine.
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0: E hoje, na Avenida, passamos o dia a falar de um amor tão puro e arrebatador que até parece divino. Um amor assim acaba de ganhar banda sonora na música nova de Tiana Major Nine. O seu single chama-se Heaven, saiu no dia 11 e hoje está em destaque na Avenida. Heaven é uma balada incrível que volta a mostrar o enorme talento de Tiana Major Nine. Sucede ao álbum November Scorpio, editado em fevereiro, e abre um novo capítulo, faltando só mesmo definir em que moldes. Heaven fala então de um amor transcendental, capaz de nos lançar no caos e na dúvida. É uma canção da nova

0: londrina Tiana Major 9 está de volta à avenida com a nova Heaven. Depois de November Scorpio, em fevereiro, Tiana Major 9 abre um novo ciclo a falar de um amor tão arrebatador que parece divino. 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

0: Para a agitação aqui em estúdio com este incrível Moving Down the Line. Quem me conhece, quem ouve, quem me ouve em rádio há muitos anos sabe que sou fã incondicional de Rafael Sadiq. Está então na hora de avançar com esse olhar nos jornais. Às 7h51 temos a revista de imprensa, Sofia Almeida. Bom dia.
1: Bom dia, o eclipse solar de ontem é destaque na maioria dos jornais desta quinta-feira. O Público escreve e do dia se fez noite, eclipse solar, o dia em que Portugal viu o sol esconder-se por 26 segundos. O Diário de Notícias refere eclipse solar, milhões de olhos voltados para o céu para contemplar fenómeno que apenas se repetirá no século 22. O Diário de Notícias avança ainda, tempo de espera nas urgências ultrapassa as 7 horas e deverá aumentar na próxima semana. O Jornal de Notícias diz que eclipse arrasta multidões, piqueniques no campo e milhares nas praias e miradouros. O JN refere ainda que novas bolsas para alunos deslocados não exigem contrato de arrendamento. Bolseiros têm apenas que provar que não conseguiram vaga em residências. O Correio da Manhã escreve em manchete: tempestade arrasta turistas portugueses, duas pessoas resgatadas com vida e dois desaparecidos na Croácia. O jornal avança ainda que Marcelo sofre susto no Algarve, já teve alta depois de internado no hospital. O Jornal de Negócios avança que empresas públicas deixam de ter swaps. IGCP beneficiou de um contexto de mercado favorável para pôr fim aos três derivados do Metro de Lisboa. A revista Visão dá hoje destaque às relações humanas na era da inteligência artificial com o título Amor é chato, que arte sem se ver.
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7h57, está montada a festa na Marginal nesta manhã de quinta-feira. A proposta é de Toni Braxton. Ela deixa o contagiante dance já a caminho das 8. Toni Braxton, que na última semana esteve muito ativa no Instagram com várias fotos em que, lá está, celebrava 2 anos de casamento. Ela que casou em segundas núpcias com o rapper Birdman. Isso aconteceu no dia 8 de agosto de 2024, portanto, a celebrar 2 anos de casamento. Toni Braxton, assim, muito ativa nas suas redes sociais a exibir esse ar de felicidade. Seguimos agora com...

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1: Temperaturas em esta hora, 21 graus em Lisboa e Cascais. Tempo também das notícias, Sintes Call, Sofia Albeida, bom dia.
2: Bom dia aos estudantes bolseiros deslocados que não consigam lugar numa residência universitária vão poder receber um apoio reforçado para alojamento privado mesmo sem apresentarem um contrato de arrendamento. Segundo o Jornal de Notícias, que cita o Ministério da Educação, os alunos terão apenas de comprovar que solicitaram uma vaga numa residência e que esta não lhes foi atribuída. A medida consta do novo regulamento de atribuição de bolsas de estudo do ensino superior, publicado na terça-feira passada em Diário da República. Para os estudantes que tenham de recorrer ao mercado privado, estão previstos apoios mensais de até 500 euros em Lisboa, 419 euros no Porto e 338 euros em Coimbra. O aviso amarelo devido ao calor continua em vigor em 9 distritos de Portugal continental. Segundo o Instituto Português do Mar e da Atmosfera, o aviso amarelo devido à persistência de valores elevados da temperatura máxima estará em vigor nos distritos de Viseu, Évora, Faro, Beja e Porto Alegre até às 18 horas de hoje. Já nos casos dos distritos de Bragança, Vila Real, Guarda e Castelo Branco, o aviso amarelo vai continuar em vigor, pelo menos até às 18 horas de sábado. Ainda devido ao tempo quente, o IPMA prolongou até às 18 horas de amanhã o aviso amarelo para as costas norte e sul da Madeira e na ilha do Porto Santo. Quanto ao risco de incêndio, quase todo o interior do país e o Algarve estão hoje em perigo máximo ou muito elevado de incêndio rural. Isto num dia em que está prevista uma subida da temperatura na região algarvia e também da intensidade do vento. No futebol, Benfica e Braga jogam esta quinta-feira a segunda mão da terceira pré-eliminatória da Liga Europa e da Liga Conferência, respectivamente. O Braga, na Liga Conferência, é o primeiro a entrar em campo numa partida à porta fechada. A partir das 18 horas, os bracarenses defendem a vantagem de 1-0 conquistada na recepção ao Dinamo Minsk. Já às 19h45, o Benfica joga em casa do Hearts após a goleada por 6-1 imposta aos escoceses na primeira mão no Estádio da Luz e que praticamente garante a passagem ao play-off da Liga Europa. Nos europeus de atletismo, o velocista Delvis Santos volta hoje à pista para as eliminatórias dos 200 metros, 2 dias depois de se ter retirado por doença nas semifinais dos 100 metros. Os outros portugueses em competição neste quarto dia dos europeus de atletismo são os jovens estreantes Lourenço Rodrigues e Leandro Monteiro nos 3 mil metros obstáculos. Já nos campeonatos da Europa de natação, o destaque de hoje para Portugal centra-se na nadadora Francisca Martins, que estará presente na final dos 200 metros livres após bater o recorde nacional nas meias finais.
1: 4 minutos depois das 8, um ótimo dia de quinta-feira. Forget Me Not, de Miles Sankey, para abrir esta hora. Eu sou o Luís Talete e nós estamos juntos até ao meio-dia.

8 horas, 8 minutos com Ben Sankow a trazer esta Forget Me Not, a abrir a hora na Marginal, a remistura de Rob Art para uma canção que, apesar deste ritmo descontraído e fala-nos, aliás, de algo muito importante e também preocupante, lá está, fala-nos da doença de Alzheimer. Arrancamos com ele, com Miles Sankow, esta hora, depois das 8. Miles Sankow, que atua em Lisboa a 24 de setembro na Casa Capitão, a lembrar também que ele está a preparar por aí o novo álbum de originais. Já tem mostrado algumas canções, muitas delas têm sido destaque na Avenida Marginal, e para recuperar esse episódio, já sabe, é passar no sítio do costume, não é nesse, é no site da Marginal, em marginal.fm. O dia de hoje, quinta-feira, promete céu pouco nublado ou limpo, períodos com mais nuvens até meio da manhã e também um cenário a repetir no final do dia, em especial junto ao Cabo Raso. Vento fraco a moderado, por vezes forte, junto ao Cabo Raso, em especial a partir da tarde. Máximas em previsão para hoje, as de ontem, 32 Lisboa, 31 graus em Cascais.

14 minutos depois das 8, Jana Scaffery deixou Nature's Call também nesta manhã de quinta-feira, ao início da hora depois das 8, aqui pela Marginal. Hoje, que é dia 13 de agosto, celebram-se então dois dias mundiais. Um é real, o outro foi inventado por mim. Então, vamos começar por esse que eu inventei, que é o dia mundial do pós-eclipse, ou seja, o dia em que todos vão falar do fenómeno de ontem, contar as histórias, como é que correu, as fotografias que tiraram, os vídeos, vão partilhar com os amigos, colegas de trabalho e familiares a noite de ontem, a experiência que tiveram no final do dia com esse momento mágico do eclipse. E há também o Dia Mundial, esse sim real, celebra-se anualmente a 13 de agosto, que é o Dia Mundial do Canhoto. Já falamos aqui de músicos que são famosos, também porque são canhotos. No caso, ouvimos uma das canções de Seal, mas hoje recordamos também outro canhoto famoso, não só por isso, mas muito mais pelas canções. Estou a falar do genial Teddy Pendergrass. Esta é uma daquelas canções que dá para embalar, embora amanhã tenha esses perigos, é especial para quem anda na estrada. Se tiver essa oportunidade, encoste o carro à beira e nos próximos 5 minutos aproveite-se para relaxar um pouco, porque esta canção de Teddy Pendergrass assim o exige.

0: praticamente 20 minutos depois das 8. Tinha prometido, esta canção merece esse tempinho extra com o chamado tempo para saborear. Chama-se Come Go With Me e é do lendário Teddy Pendergrass, um famoso canhoto hoje, no dia, lembro então, que se assinala o Dia Mundial do Canhoto. Já daqui a pouco vamos às notícias, fica marcada a síntese para as 8:30.
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26 minutos, já lá vão depois das 8 com Keith Urban a cantar o clássico Guitar Man do grupo Breathe, a passar pela Marginal nesta manhã, hoje, quinta-feira. Daqui a pouco já não falta muito, 3 minutos, e atualizamos as notícias com a Sofia Almeida. Até lá, Soulful Emma Louise com You Got It.

0: Praticamente 31 minutos depois das 8, a britânica Soulful Hebe Louise recriar uma das canções Soul R&B mais famosas na Grã-Bretanha, este You Gotta Be, que é de Desiree. Manhã de quinta-feira pela Marginal, já daqui a pouco vamos ter Super Toast by Instinct, mas primeiro vamos às notícias 10 da manhã. Sente-se, fica com Sofia Almeida. Bom dia.
1: Bom dia. Os trabalhadores do INEM reúnem-se esta quinta-feira para analisar as alterações contestadas ao dispositivo de emergência médica pré-hospitalar. Os estudantes bolseiros deslocados que não consigam lugar numa residência universitária vão poder receber um apoio reforçado para alojamento privado, mesmo sem apresentarem um contrato de arrendamento. A notícia é avançada pela edição de hoje do Jornal de Notícias. A União Europeia começa hoje a aplicar um novo regulamento para o setor automóvel que tornará obrigatória a partir de 2032 a incorporação de materiais reciclados na produção de veículos. Benfica, frente ao Arts e o Braga com o Dinamo Minsk jogam esta quinta-feira a segunda mão da terceira pré-eliminatória da Liga Europa e da Liga Conferência, respectivamente.
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35 minutos depois das 8, é um clássico, chama-se It's My Party, regravado aqui por Amy Winehouse. O original esse é de Leslie Gore, e no original foi a primeira canção produzida por Quincy Jones, a primeira que ele, enquanto produtor, conseguiu ter um número bom na tabela dos mais vendidos na Grã-Bretanha. À data, Quincy Jones já era famoso, mas na área do jazz, aqui numa tendência mais pop, que depois, como sabemos, tornou num produtor de referência. A história é real, desde It's My Party, uma história que, no fundo, coloca aquela questão: alguém não apareceu no aniversário de uma menina, de uma jovem adolescente, e ela ficou muito triste, chateada com toda a gente, porque aquela paixão não apareceu num determinado ano nessa festa de aniversário e ela fica com esse sentimento. Eu choro se quiser, porque no fundo a festa é minha. Aqui pela Margiral, já daqui a pouco vamos ter o Super Toast by Instinct, e no dia de hoje, com eles, vamos conhecer uma aplicação de mensagens que quer abrandar o ritmo da comunicação digital. Numa era em que muitos dizem que vivemos agarrados aos telemóveis, redes sociais, aos computadores, esta aplicação quer abrandar um pouco o nosso ritmo digital. Vamos ficar a conhecer já daqui a pouco, e mais tarde pode também ouvir, recuperar esse episódio, já sabe, no podcast.

0: Ficamos a 21 minutos das 9 da manhã. Cristina Aguilera foi a primeira a cantar esta Beautiful, música que foi escrita por Linda Perry, a senhora que fez parte de uma banda chamada Four Non Blondes, aqui com voz rock, assim meio arrastada de Macy Gray. Colocamos o lado mais soul em Beautiful. É esta hora aqui pela Marginal a lembrar também, Super Toast a chegar um pouco mais à frente, se não conseguir ouvir em direto aqui na Marginal, já sabe que o podcast fica também disponível mais tarde no nosso site. Temperaturas, é esta hora, 21 graus, Lisboa e Cascais.
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8h44, memórias irrepetíveis de Sacred Soul em Portugal, num concerto que deixou memória em 2026, no Festival Jardins do Marquês, Oeiras Valley. O tema Any Old Fool, a passar aqui nesta manhã de quinta-feira. Dizem que o excesso de comunicação, o nosso ritmo de comunicação digital, está cada vez mais elevado, mas há uma aplicação de mensagens que nos quer fazer abrandar esse ritmo da comunicação digital. Ora, daqui a pouco vamos falar do Roost no Super Toast by Instinct e tentar perceber com a agência de inovação Instinct o que é que este Roost, no fundo, se propõe fazer.

0: 8:48, esta é Celastown e está um bocadinho preocupada porque parece, afinal de contas, ninguém lhe passa cartão. Midnight vês a passar aqui pela Marginal nesta manhã de quinta-feira, já a caminho das 9. Vou lembrar que a máxima de ontem mantém os valores de ontem, 31 graus é a previsão para Cascais, 32 graus para Lisboa.
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2: 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Eu sou a Maria Inteligente, um avatar da Instinct, e vou falar-lhe sobre uma nova forma de enviar mensagens e partilhar uma curiosidade.
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2: A Roost é uma aplicação de mensagens que pretende abrandar o ritmo da comunicação digital. Em vez de entregar as mensagens em segundos, utiliza aves virtuais para as transportar, fazendo com que a entrega demore minutos, horas ou até dias, consoante a espécie escolhida. O objetivo é incentivar conversas mais calmas e intencionais. Ao criar uma conta, cada utilizador recebe um conjunto de aves com velocidades diferentes, como falcões, pombos ou beija-flores. Também é possível enviar mensagens através de animais mais lentos, como tartarugas ou caracóis. A aplicação inclui ainda mapas em tempo real para acompanhar o percurso das mensagens, mini-jogos e compras opcionais para desbloquear novas aves. A Roost é gratuita, mas disponibiliza compras dentro da aplicação. A plataforma foi criada por Logan Mendelson, gestor de produto na Ticketmaster, como um projeto pessoal. A startup continua a ser desenvolvida pelo fundador, não recebeu investimento externo e gera receitas apenas através das compras na aplicação. Deixo-lhe também uma curiosidade. 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

Faltam apenas 5 minutos até às 9 da manhã. Regressamos a 1991 para ouvir Unfinished Sympathy, a música que está no álbum estreia dos lendários Massive Attack. O álbum chama-se Blue Lines e inclui tantas músicas boas. Eu arrisco dizer que é um álbum que tem uma canção para todos os ambientes de um dia. Este incrível Unfinished Sympathy com a voz de Sarah Nelson. O assobio identifica ao que, no fundo, vamos com esta canção. Bobby McFerrin, que mudou com ela o estado de espírito. Don't worry, be happy, para fechar a hora.

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2: Música da Stevie Wonder para abrir esta hora, mas primeiro as notícias desta manhã. Sofia Almeida, bom dia.
3: Bom dia aos trabalhadores e estruturas representativas do INEM. Reúnem-se hoje para analisar e discutir as alterações contestadas ao dispositivo de emergência médica pré-hospitalar e avaliar eventuais protestos. A contestação surge em torno de mudanças operacionais e do processo de reestruturação em curso no Instituto. Em declarações à RTP, o presidente do INEM deixou duras críticas à Comissão de Trabalhadores e ao Sindicato, garantindo que não vai desistir da refundação do INEM.
4: Estamos a falar de duas estruturas com posições radicais, alegadamente até com intenções partidárias ocultas, e que não me parece, neste momento, que tenham a representatividade que advogam ter. De qualquer maneira, de uma forma muito clara, transparente, retomaremos o diálogo com qualquer uma das estruturas que connosco queira dialogar e fazer um caminho produtivo. Vou-lhe dizer, também de uma forma muito clara, que neste momento não vejo qualquer proposta que acrescente valor ao INEM ou que nos diga que, sim senhor, não queremos este caminho, mas queremos outro caminho. Apenas aquilo que temos visto são críticas destrutivas.
3: A Comissão de Trabalhadores do INEM e o Sindicato dos Técnicos de Emergência Pré-Hospitalar consideram que o dispositivo próprio do Instituto vai perder uma centena de ambulâncias com as alterações pensadas na organização destes meios. Uma situação que é considerada completamente falsa pelo presidente do INEM. Os estudantes bolseiros deslocados que não consigam lugar numa residência universitária vão poder receber um apoio reforçado para alojamento privado, mesmo sem apresentarem um contrato de arrendamento. Segundo o Jornal de Notícias, que cita o Ministério da Educação, os alunos terão apenas de comprovar que solicitaram uma vaga numa residência e que esta não lhes foi atribuída. A medida consta do novo regulamento de atribuição de bolsas de estudo do ensino superior, publicado na terça-feira passada em Diário da República. Para os estudantes que tenham de recorrer ao mercado privado, estão assim previstos apoios mensais que vão desde os 500 euros em Lisboa, passando por 419 euros no Porto. A sétima etapa da Volta a Portugal em bicicleta liga esta quinta-feira Vieira do Minho às Termas do Gerês. Esta etapa tem gerado fortes polémicas devido à travessia autorizada pelo Instituto da Conservação da Natureza pela Mata de Albergaria, no Parque Nacional de Peneda-Gerês. A Associação Ambientalista Quercus contesta a decisão, alertando que abre um grave precedente de conservação ao permitir um evento de massa numa área de máxima proteção. O percurso impõe regras severas de limpeza e condutas para as caravanas e também para o público. O não cumprimento das regras pode levar mesmo à expulsão de atletas da prova. Estão convocadas manifestações e ações de protesto por parte de ambientalistas.
2: 3:30 depois das 9, as notícias para atualizar aqui na Marginal, ali pelas 9:30 com a Sofia Almeida. Para abrir esta hora com Luís Talete e comprometido, cá está a clássica de Stevie Wonder. Sign, Seal, Delivered, I'm Yours é a primeira.

6 minutos depois das 9, Stevie Wonder com uma forma simples, direta e eficaz de mostrar o amor por alguém. Here I am, sign, seal, delivered, I'm yours. Arrancamos assim esta hora depois das 9 da manhã. Hoje é quinta-feira com tendência para manter. Eu diria que o dia de hoje, na previsão do tempo, não anda longe do que foi o dia de ontem. Até as máximas repetem os valores de quarta-feira. 32 em Lisboa, 31 de máxima prevista para Cascais. O céu vai andar pouco nublado ao limpo, com nuvens, mais nuvens até meio da manhã. Aqui sim a novidade é que as nuvens persistem depois no final do dia junto ao Cabo Raso. Hoje com vento fraco a moderado, por vezes forte, junto ao Cabo Raso, em especial a partir da tarde. Quanto às temperaturas, só relembrar, 32 máxima para Lisboa, 31 graus máxima para Cascais.

Praticamente 11 minutos depois das 9 da manhã, Baby Come Back, a canção que os Player gravaram com muito sucesso na reta final da década de 70 e que agora ganha uma nova versão mais dedicada à pista de dança, cortesia da dupla Party Pupils, com a colaboração, como percebemos, de Mare Hawthorne. É ele que canta Baby Come Back, que no original, lembro, é um clássico do chamado Yacht Rock. Manhã de quinta-feira, pela marginal, The Weeknd. Pode-se dizer, a esta hora, I feel it coming. Já daqui a pouco, o Tiago Castro, e mais um momento é bom saber, aqui pela marginal, às 9h25. Como sempre, vamos olhar para o lado mais positivo da vida, aqui na marginal.

0: 15 minutos depois das 9, manhã de quinta-feira, The Weeknd, I Feel It Coming, com os Daft Punk. Quem tem disco novo anunciado lá mais para o final do ano é então Jordan Rakai. O álbum chama-se Safe Place to Be Wild. Tem primeiro avanço a tocar na Marginal, vem já a seguir.
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depois das 9 da manhã, estamos a ouvir Enemies de Jotham Brackay, é a primeira amostra do seu próximo álbum de originais. Marca aí na agenda, chega dia 30 de outubro, a Safe Place to Be Wild. Esta primeira canção desse novo álbum de Jotham Brackay mostra-nos um som diferente. Percebemos que ele está numa onda diferente, a puxar mais, digamos que a soul psicadélica que fez escola na década de 70. Um desse novo álbum de Jotham Brackay mostra-nos um som diferente. Percebemos que ele está numa onda diferente, a puxar mais, digamos que a soul psicadélica que fez escola na década

0: 22, ouvir o contagiante Don't Stop Till You Get Enough de Michael Jackson. Michael Jackson, que no próximo dia 28, aliás, no próximo dia 29, celebraria mais um aniversário. A propósito dessa data, lembrar ainda que no dia 28, ou seja, nas vésperas do seu aniversário, vai sair mais uma coleção de sucessos, chama-se The Definitive Collection. É um disco de Michael Jackson que reúne 14 canções da era da Motown, incluindo também canções clássicas com os irmãos Jackson's Five, uma coletânea que é uma reedição de um disco que já tinha saído então em 2009.
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0: 27 aqui pela Marginal, e se a alma das manhãs pode estar também numa grande canção soul, então esta de Diva Mahal é perfeita. Chama-se Snakes, chega antes do É Bom Saber com o Tiago Castro, hoje, para mim e para centenas de milhões de pessoas em todo o mundo, uma edição que nos é particularmente recomendada.
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2: Beber café de forma moderada pode estar associado a uma melhor saúde do fígado. Um estudo realizado com cerca de 500 mil pessoas ao longo de vários anos concluiu que os consumidores de café apresentam um risco muito menor de desenvolver cirrose, cancro do fígado e outras doenças hepáticas graves. Em comparação com quem não bebe café, os participantes tinham menos 32% de risco de cirrose, menos 47% de risco de cancro do fígado e menos 42% de risco de morrer devido a doenças hepáticas. Os investigadores verificaram ainda níveis muito elevados de proteínas associadas ao bom funcionamento do fígado, mesmo entre pessoas que consumiam café descafeinado. Apesar dos resultados promissores, os especialistas alertam que o café não substitui hábitos de vida saudáveis. Manter um peso adequado, limitar o consumo de álcool, praticar exercício físico e controlar fatores como a tensão arterial e o colesterol continuam a ser as medidas mais importantes para proteger o fígado.
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0: 33 minutos depois das 9, há por aí uma série de novos artistas que não sabem fazer canções más. À cabeça deles está Hampty Jones e esta chama-se In My Arms e é uma das provas daquilo que acabei de dizer. Lá atrás, então, os benefícios do café no dia de hoje em destaque em mais um É Bom Saber com o Tiago Castro, uma edição que me é particularmente agradável de seguir. Todos os dias com o lado mais positivo da vida e hoje com o café que vai dando energia necessária às minhas manhãs. E hoje, acredite, não está nada fácil. Já daqui a pouco vamos ouvir também a Rihanna. Quero só lembrar, já me estava a esquecer, o nosso É Bom Saber com... Eu disse que o café fazia-me falta hoje. O nosso É Bom Saber com o Tiago Castro tem nova edição marcada para 1h10 e há também o podcast do nosso site. Voltamos agora às notícias desta manhã. Sofia Almeida, bom dia.
1: Bom dia. Foi encontrado sem vida um dos portugueses que estava desaparecido depois do naufrágio da madrugada de ontem na Croácia. A notícia está a ser avançada pela imprensa local. Os trabalhadores do INEM reúnem-se esta quinta-feira para analisar as alterações contestadas ao dispositivo de emergência pré-hospitalar. 20 pessoas foram detidas na segunda e na terça-feira pela Polícia Judiciária por serem suspeitas do fornecimento de droga para os estabelecimentos prisionais da Guarda, Coimbra e Lamego. A contestada 7ª etapa da Volta à Portugal em bicicleta liga esta quinta-feira Vieira do Minho às Termas do Gerês numa tirada de 153 quilómetros.

com a britânica Rihanna. Esta não tem nada a ver com a outra Rihanna dos Barbados. O tema chama-se World Love, na remestura assinada pelos For Hero. Estamos a caminhar para as 10, só relembrar que há 36 anos, no dia 13 de agosto de 1990, o lendário Curtis Mayfield ficou paralisado da cintura para baixo depois da queda de equipamento eletrónico quando ele estava no Check Sounds para um concerto ao ar livre em Nova York. Apesar deste acidente, Mayfield, que ficou tetraplégico da cintura para baixo, continuou a sua carreira até 1996, ano em que ele editou o seu último álbum de originais, o disco New World Order. Lembramos então o lendário Curtis Mayfield nesta manhã, e quando ele passa por aqui já sabemos o que acontece. Move on up.

0: 9h43, com o ritmo do lendário Curtis Mayfield a trazer Move On Up aqui pela Marginal nesta manhã de quinta-feira. A lembrar que faz hoje 36 anos que ele ficou paralisado da cintura para baixo depois da queda de material elétrico quando ele fazia o warm-up, quando estava no check sound de um concerto que iria dar ao ar livre depois em Nova York. Estamos a recordar também essa data no nosso site e para isso basta passar na secção neste dia.
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0: Gosta de Gregory Porter? Então fico por aí, é dele a próxima aqui pela Marginal. Se não é um dos seus cantores favoritos ou se conhece pouco, fique também, porque vai valer bem a pena.
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10, 9h50, eu tinha prometido, Gregory Porter, ia valer bem a pena, o tema Faith in Love, uma proposta incrível, I Believe in You, aqui pela Marginal. Aqui pela Marginal, já daqui a pouco vamos às notícias, fica prometido esse novo olhar na informação da manhã com a Sofia Albaida. Para já, seguimos numa boa com o Jamiroquai.

9h57, It's Only Love Doing Its Thing, canção clássica de Barry White, o príncipe da Bedroom Soul, praticamente a fechar esta hora. Mais um canhoto famoso hoje. Não quer demais relembrar, assinalas o Dia Mundial do Canhoto. Estamos a fechar esta hora. Já daqui a pouco há notícias com Sofia Albeida. Para o final da hora, My Baby Just Cares For Me, canção clássica de Nina Simone, aqui na versão mais...

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1: De volta às notícias aqui pela Marginal, 5 às 10, Sofia Albaida, bom dia.
2: Bom dia, foi encontrado esta manhã sem vida um dos portugueses que estava desaparecido depois do naufrágio de um bote de borracha na Croácia. A informação está a ser avançada pelos meios de comunicação locais, citando fontes não oficiais. Ontem as autoridades tinham conseguido resgatar um homem e uma mulher com vida, entretanto continuam as buscas pelo quarto português que ainda se encontra desaparecido. Os trabalhadores e estruturas representativas do INEM reúnem-se esta quinta-feira para analisar e discutir as alterações contestadas ao dispositivo de emergência médica pré-hospitalar e avaliar eventuais protestos. A contestação surge em torno de mudanças operacionais e do processo de reestruturação em curso no Instituto. Em declarações à RTP, o presidente do INEM deixou duras críticas à Comissão de Trabalhadores e ao sindicato, garantindo que não vai desistir da refundação do INEM.
3: Estamos a falar de duas estruturas com posições radicais, alegadamente até com intenções partidárias ou ocultas, e que não me parece, neste momento, que tenham a representatividade que advogam ter. De qualquer maneira, de uma forma muito clara, transparente, retomaremos o diálogo com qualquer uma das estruturas que connosco queira dialogar e fazer um caminho produtivo.
2: A Comissão de Trabalhadores do INEM e o Sindicato dos Técnicos de Emergência Pré-Hospitalar consideram que o dispositivo próprio do Instituto vai a perder uma centena de ambulâncias com as alterações pensadas na organização destes meios, uma situação que é considerada completamente falsa pelo presidente do INEM. 20 pessoas foram detidas na segunda e na terça-feira pela Polícia Judiciária por serem suspeitas do fornecimento de droga para os estabelecimentos prisionais da Guarda, Coimbra e Lamego. Em comunicado emitido hoje, a PJ explica que em causa estão crimes de tráfico de estupefaciente agravado, associação criminosa, branqueamento de capitais e posse de arma proibida. A Operação Tranca Segura resulta de uma investigação com a colaboração do Corpo de Guardas Prisionais e da direção do estabelecimento prisional de Guarda, que decorre há cerca de um ano e que foi motivada por ações de prevenção no estabelecimento prisional de Guarda em virtude da detecção e apreensão de estupefacientes nesse estabelecimento. Os detidos, 17 homens e 3 mulheres, vão ser presentes ao Departamento de Investigação e Ação Penal da Guarda. Nos europeus de atletismo, o velocista Delvis Santos volta hoje à pista para as eliminatórias dos 200 metros, 2 dias depois de se ter retirado por doença das semifinais dos 100 metros. Os outros portugueses em competição neste quarto dia dos europeus de atletismo são os jovens estreantes Lourenço Rodrigues e Leandro Monteiro nos 3.000 metros obstáculos. Já nos campeonatos da Europa de natação, o destaque que vai hoje para a nadadora Francisca Martins, que estará presente na final dos 200 metros livres.
1: 3 minutos e meio depois das 10, um ótimo dia, quinta-feira pela Marginal, mais uma hora com Luís Tolete. Nós partilhamos esta manhã, ainda até ao meio-dia. 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

Esta é a música de Aaron Neville, o charme e a elegância desta I Can't Imagine. E depois da agitação da manhã, cá estamos nós, entramos em modo coffee break e a esta hora o importante é mesmo as canções respirar.

0: Sabe bem, voltar às nossas memórias, ao som de Rise and Fall, Craig David e Sting, a passar pela Marginal. Na próxima hora vamos ter a Avenida Marginal com o regresso de Tiana Major 9. A música nova chega às 11:30.
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0: 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A música de Fontel de Paz para abrir a hora aqui na Marginal. Para já, regresso às notícias com Sofia Almeida. Bom dia.
1: Bom dia. O tempo médio de espera para a primeira observação ultrapassou hoje as 11 horas na urgência do Hospital do Barreiro, na Unidade Local de Saúde do Arco Ribeirinho. Segundo o portal do Serviço Nacional de Saúde, nas urgências do Hospital Nossa Senhora do Rosário, os doentes estavam em média mais de 11 horas à espera para uma primeira observação. Destes, os considerados urgentes tinham de aguardar quase 6 horas. Já no Hospital de Santa Maria, em Lisboa, o tempo médio de espera para a primeira observação ultrapassava as 7 horas ao início da manhã. Os 17 doentes com pulseira amarela tinham de aguardar 7 horas e 19 minutos. Por seu lado, em Almada, no Hospital Garcia de Horta, a média de espera para os utentes urgentes também ultrapassava as 7 horas. A informação ainda não foi confirmada oficialmente, mas os meios de comunicação social da Croácia estão a avançar que foi encontrado esta manhã sem vida um dos portugueses que estava desaparecido depois do naufrágio do bote de borracha na madrugada de ontem. A bordo do bote seguiam 4 portugueses. Ainda ontem, 2 deles, um homem e uma mulher, foram encontrados com vida. Continuam, entretanto, as buscas pelo quarto português que continua desaparecido. 20 pessoas foram detidas na segunda e na terça-feira pela Polícia Judiciária por serem suspeitas de fornecimento de droga para os estabelecimentos prisionais da Guarda, Coimbra e Lamego. Em comunicado emitido hoje, a PJ explica que em causa estão os crimes de tráfico de estupefacientes agravado, associação criminosa, branqueamento de capitais e posse de arma proibida. A Operação Tranca Segura resulta de uma investigação com a colaboração do Corpo de Guardas Prisionais e da Direção do Estabelecimento Prisional da Guarda, que decorre há cerca de um ano, motivada por ações de prevenção no estabelecimento prisional da Guarda, em virtude da detecção e apreensão de estupefacientes naquele estabelecimento. Os detidos, 17 homens e 3 mulheres, vão ser presentes ao Departamento de Investigação e Ação Penal da Guarda. A 7ª etapa da Volta a Portugal em bicicleta liga esta quinta-feira Vieira do Minho às Termas do Gerês. Esta etapa tem gerado fortes polémicas devido à travessia autorizada pelo Instituto da Conservação da Natureza da Mata da Albergaria no Parque Nacional da Peneda-Gerês. A Associação Ambientalista Quercus contesta a decisão, alertando que abre um grave precedente de conservação ao permitir um evento de massa numa área de máxima proteção. O percurso impõe regras severas de limpeza e condutas para a caravana e para o público. O não cumprimento das regras pode levar mesmo à expulsão dos atletas da prova. Estão convocadas manifestações e ações de protesto por parte dos ambientalistas.
0: Para já, com 3 minutos e meio depois das 11, as notícias já lá vão. Sofia Almeida atualiza a informação aqui na Marginal ao meio-dia. Para abrir mais uma hora com Luís Talete, Fontel de Paz com Rescue Me, está aí a primeira.
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0: marcações que apetecem ainda ouvir mais com calor e bom tempo neste verão de 2026. Cá está Marmalade de India Sean. Eu sou o Luís Talete e nós estamos juntos ainda até ao meio-dia. Quero só lembrar, daqui a pouco ali pelas 11h30, volto a mostrar a música nova de Tiana Major Nine. É dela hoje, Residência da Avenida.
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1: E hoje, na Avenida, passamos o dia a falar de um amor tão puro e arrebatador que até parece divino. Um amor assim acaba de ganhar banda sonora na música nova de Tiana Maginine. O seu single chama-se Heaven, saiu no dia 11 e hoje está em destaque na Avenida. Heaven é uma balada incrível que volta a mostrar o enorme talento de Tiana Maginine. Sucede ao álbum November Scorpio, editado em fevereiro, e abre um novo capítulo, faltando só mesmo definir em que moldes. Heaven fala então de um amor transcendental, capaz de nos lançar no caos e na dúvida. É uma canção da nova corrente.

0: londrina Tiana Major Nine está de volta à avenida com a nova Heaven. Depois de November Scorpio, em fevereiro, Tiana Major Nine abre um novo ciclo a falar de um amor tão arrebatador que parece divino. Para ouvir ao longo do dia com o podcast em marginal.fm.
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0: Rod Stewart a mostrar numa canção e a explicar o porquê do seu fascínio pelo som da Motown nesta Motown Records, da Motown Song, com os também lendários Temptations. Música para ouvir aqui pela Marginal, que lá atrás teve nova residência pela Avenida, entregue a Tiana Majanine, ela que depois do seu álbum November Scorpio, que saiu em fevereiro, parece estar a preparar uma nova fase da sua carreira. Tem mostrado algumas canções novas que não fazem parte desse projeto de fevereiro.
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Na Marginal, o clássico de Bill Withers, A Lovely Day. Não deixa de ser curioso, foi com esta canção que abri também esta manhã aqui na Marginal, mas na versão de Joseph James com Lala Hathaway. Estamos então a fechar o ciclo, lá está. Um lovely day, tudo aquilo que esta quinta-feira também promete com sinais exteriores de bom tempo. 28 graus agora em Lisboa, estão 25 graus em Cascais. Amanhã já é sexta-feira e nós voltamos a estar juntos aqui na Marginal depois das 7. Catarina Pereira é com ela que fica nas próximas horas. Para o final, reservei Smokey Robinson, que não vem sozinho, traz Anderson .Paak e os dois prometem tornar tudo isto melhor. E eu acredito. Make it better para ouvir nos próximos 3 minutos. Até às notícias com Sofia Almeida.

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1: As notícias com a edição de Sofia Almeida. Boa tarde.
2: Boa tarde. O Ministério da Economia e Coesão Territorial confirmou esta quinta-feira que a área da saúde recebe mais 630 milhões de euros devido à revisão do Plano de Recuperação e Resiliência. Em comunicado, a tutela explica que esta verba vai servir para a requalificação de novas unidades de saúde e investimento na modernização tecnológica. Citando no mesmo comunicado, o ministro Castro Almeida explica que os ajustamentos no PRR, na saúde, foram no sentido de dirigir mais recursos para investimentos que melhoram os cuidados prestados aos cidadãos, como seja o reforço significativo com a aquisição de equipamentos para as unidades locais de saúde e para a modernização da rede de prestação de cuidados. Por sua vez, a ministra da Saúde referiu, também citada na mesma nota, que o reforço do PRR para a área da saúde representa um investimento muito significativo na capacidade e na modernização do Serviço Nacional de Saúde. E os tempos médios de espera para a primeira observação ultrapassaram hoje as 11 horas na urgência do Hospital do Barreiro, na Unidade Local de Saúde do Arco Ribeirinho. Segundo o portal do Serviço Nacional de Saúde, nas urgências do Hospital Nossa Senhora do Rosário, os doentes estavam em média mais de 11 horas para serem atendidos numa primeira observação. Destes, os considerados urgentes tinham de aguardar quase 6 horas. Já no Hospital de Santa Maria, em Lisboa, o tempo médio de espera para uma primeira observação ultrapassava as 7 horas. Os 17 doentes com pulseira amarela tinham de aguardar mais precisamente 7 horas e 19 minutos. Por seu lado, em Almada, no Hospital Garcia de Horta, a espera média para os doentes urgentes também ultrapassava as 7 horas. A informação ainda não foi confirmada oficialmente, mas os meios de comunicação da Croácia estão a avançar a que foi encontrado esta manhã sem vida um dos portugueses que estava desaparecido depois do naufrágio do bote de borracha na madrugada de ontem. A bordo da embarcação na Croácia seguiam 4 portugueses. Ainda ontem, 2 deles, um homem e uma mulher, foram encontrados com vida. Continuam ainda as buscas pelo 4º português que continua desaparecido. Dados divulgados esta manhã pelo Instituto Nacional de Estatística revelam que os aeroportos nacionais movimentaram em junho 7,1 milhões de passageiros. Trata-se de uma quebra homóloga de 0,2% após máximos históricos nos 5 meses anteriores. No entanto, os dados do INE mostram ainda que na totalidade do primeiro trimestre registou-se um aumento de 2,5% quando comparado com o mesmo período de 2025.

Nada menos que realeza. Nas boas-vindas a mais um painel, meio-dia 15, aqui na sua Rádio Marginal. Obrigada por estar desse lado. Ora, depois de Prince com Diamonds and Pearls, é com Empty Jones que seguimos On Your Own.

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Jesse Ware trouxe Midnight à antena, mas estamos num outro fuso horário, claro. Meio-dia, boa tarde, fico por aí. Seguimos com Earth, Wind and Fire, Fantasy. Daqui a pouco, Sand on Your Love. Stevie Wonder também por aqui vai passar.

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Martins, Send One Your Love, Stevie Wonder, na sua rádio Marginal 98.1, também em marginal.fm. Fico por aí. Vamos seguir com Hope Teller, Macy Gray, Jackson 5 e Stephen Mahendra.

0: Pode ser que não. Too late. Stefan Mahendra na sua rádio marginal. Fique por aí. Daqui a pouco, Scary Pockets trazem a sua versão para Can't Take My Eyes Off You. 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

Montefiore Cocktail e Louise Baker aqui em escuta nos últimos minutos na sua Rádio Marginal. Vamos a caminho da hora certa, a caminho das notícias à uma que vão chegar numa edição de Sofia Almeida, com tempo ainda para escutar, por exemplo, este Holding On de Gregory Porter.

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1: As notícias com a edição de Sofia Almeida. Boa tarde.
2: Boa tarde. A saúde foi uma das áreas mais reforçadas nas revisões do Plano de Recuperação e Resiliência, com 630 milhões de euros para requalificar unidades, modernizar o SNS e adquirir 4 helicópteros para a emergência médica. Em comunicado conjunto dos Ministérios da Saúde e da Economia, é explicado que as alterações do PRR nesta área visaram melhorar a capacidade do Serviço Nacional de Saúde e responder à capacidade de execução até 31 de agosto deste ano, data em que as metas e as marcas do plano têm de estar concluídas. Citado no mesmo comunicado, o ministro Castro Almeida explica que os ajustamentos do PRR na saúde foram no sentido de dirigir mais recursos para investimentos que melhoraram os cuidados prestados aos cidadãos, como seja o reforço significativo com a aquisição de equipamentos para as unidades locais de saúde e para a modernização da rede de prestação de cuidados. Por sua vez, a ministra da Saúde referiu também, citada na mesma nota, que este reforço do PRR para a área da saúde representa um investimento muito significativo na capacidade e na modernização do Serviço Nacional de Saúde. Os beneficiários do rendimento social de inserção e de pensões de velhice não contributiva, viuvez, orfandade e invalidez vão passar a receber oficiosamente a prestação social única. Segundo o diploma hoje publicado em Diário da República, à exceção dos titulares de pensão de viuvez e orfandade, que integram o mesmo agregado familiar, cujo montante a receber será calculado de acordo com as novas regras, a conversão, no caso das restantes prestações, determina que tem de estar garantido o valor que os beneficiários recebem atualmente. O decreto-lei do governo, que entra em vigor amanhã, produz efeitos apenas a partir do próximo dia 31 de dezembro. O velocista português Delvis Santos qualificou-se para as semifinais dos 200 metros nos Campeonatos da Europa de Atletismo, com o primeiro lugar da terceira série e o quinto tempo das eliminatórias. A semifinal está marcada para as 8:05 da noite e pode ser vista em direto na RTP2. Também na RTP2, mas por volta das 6:30 da tarde, pode ser vista a final dos 200 metros livres dos europeus de natação, onde estará presente a nadadora portuguesa Francisca Martins. No futebol, Benfica e Braga jogam esta quinta-feira a segunda mão da terceira pré-eliminatória da Liga Europa e da Liga Conferência, respectivamente. O Braga é o primeiro a entrar em campo numa partida à porta fechada. A partir das 18 horas, os bracarenses defendem a vantagem de 1-0 conquistada na recepção ao Dinamo Minsk. Já às 19:45, o Benfica joga em casa do Arts após a goleada por 6-1 imposta aos escoceses na primeira mão no Estádio da Luz e que praticamente garante a passagem ao play-off da Liga Europa.
1: Seja bem-vindo a mais uma hora neste painel. Vamos começar com a dupla Lala Hathaway Pharrell Williams.

Lala Hathaway e Monsieur Pharrell Williams, ele que lançou mais uma coleção, a coleção Outono e Inverno 2026, na linha masculina Louis Vuitton. Ora, Pharrell Williams, aqui também em escuta na sua Rádio Marginal. Boa tarde. Temos é bom saber, daqui a pouco para conferir com edição de Tiago Castro. Antes disso, em escuta, Thomas Rhett com Teddy Swims. Some

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1: Beber café de forma moderada pode estar associado a uma melhor saúde do fígado. Um estudo realizado com cerca de 500 mil pessoas ao longo de vários anos concluiu que os consumidores de café apresentam um risco muito menor de desenvolver cirrose, cancro do fígado e outras doenças hepáticas graves. Em comparação com quem não bebe café, os participantes tinham menos 32% de risco de cirrose, menos 47% de risco de cancro do fígado e menos 42% de risco de morrer devido a doenças hepáticas. Os investigadores verificaram ainda níveis muito elevados de proteínas associadas ao bom funcionamento do fígado, mesmo entre pessoas que consumiam café descafeinado. Apesar dos resultados promissores, os especialistas alertam que o café não substitui hábitos de vida saudáveis. Manter um peso adequado, limitar o consumo de álcool, praticar exercício físico e controlar fatores como a tensão arterial e o colesterol continuam a ser as medidas mais importantes para proteger o fígado.
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Crazy Hornet nos 98.1 da sua Rádio Marginal, também em marginal.fm. Obrigada por estar desse lado. Eu fico consigo até bem perto das 3. Temos Diamond Ortiz para escutar a seguir com Done Me Wrong. Mais à frente, Summer Breeze. George Benson com Al Jarreau também por aqui. Vamos passar.

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companhia. Prepare-se porque vem por aí mais uma sequência de luxo. Por aqui vão passar Yola, Meyer Hawthorne, Zero Seven e Lucas 7.

Ghetto Kind of Love, Lucas Seto, nos 98.1 da sua Rádio Marginal, também em marginal.fm. Boa tarde. Avante em escuta a seguir, Not Gonna Lose. Daqui a pouco, Craig David e Diana King em antena.

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1: Muito boa tarde. A saúde foi uma das áreas mais reforçadas nas revisões do Plano de Recuperação e Resiliência, com 630 milhões de euros para requalificar unidades, modernizar o SNS e adquirir também 4 helicópteros para emergência médica. Ora, em comunicado conjunto dos Ministérios da Saúde e da Economia, é explicado que as alterações da OPRR nesta área visaram melhorar a capacidade do SNS e responderá que há necessidade de execução até 31 de agosto de 2026, data em que as metas e marcas do plano teriam de estar concluídas. Citado no mesmo comunicado, o ministro Castro Almeida explica que os ajustamentos do PRR na saúde foram no sentido de dirigir mais recursos para investimentos que melhoram os cuidados que são prestados aos cidadãos, como seja o reforço significativo com a aquisição de equipamentos para as unidades locais de saúde e para a modernização da rede de prestação de cuidados. Por sua vez, a ministra da Saúde, Ana Paula Martins, referiu também, citada na mesma nota, que este reforço no PRR para a área da saúde representa um investimento muito significativo na capacidade e na modernização do Serviço Nacional de Saúde. Os beneficiários do rendimento social de inserção e de pensões de velhice não contributiva, viuvez, orfandade ou invalidez vão passar a receber oficiosamente a prestação social única. Num diploma hoje publicado em Diário da República, à exceção dos titulares de pensão de viuvez e orfandade, que integram o mesmo agregado familiar, cujo montante a receber será calculado de acordo com as novas regras, a conversão, no caso das restantes prestações, determina que tem de estar garantido o valor que os beneficiários recebem atualmente. O decreto-lei do Governo entra em vigor amanhã, mas produz efeitos apenas no próximo dia 31 de dezembro. Luís Montenegro está no Algarve, onde na sexta-feira realiza a rentreia do PSD. Este ano a Festa do Pontal assinala 50 anos de existência do partido e também o Primeiro-Ministro mostra que está pronto a ir a jogo, mas não subestima os adversários. Questionado pela SIC Notícias sobre a questão das férias, que tem sido tema, Montenegro apontou: estamos a fazer aquilo que dissemos que íamos fazer, que é conciliar alguns momentos que permitem algum descanso com a atividade governativa e partidária. A polémica em relação às férias diz respeito a declarações de Luís Montenegro, quando disse que não ia tirar férias este verão para coordenar atividades do governo, mas disse também que sempre que conseguisse iria conciliar com as idas à praia. Esta parte a imprensa parece ter-se esquecido. O PSD assinala o recomeço dos trabalhos, como habitualmente com a Festa do Pontal, que completa 50 anos este ano. Está marcada para 14 de agosto no Calçadão de Quarteira, no Algarve. O velocista português Delvis Santos qualificou-se para as semifinais dos 200 metros dos Campeonatos da Europa de Atletismo, com o primeiro lugar na terceira série e o quinto tempo das eliminatórias. A semifinal está marcada para as 8h05 da noite. Poderá ser vista em direto na RTP2.
2: Por aqui seguimos para a última hora neste painel. Seja bem-vindo. Vamos começar com King Princess.
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A proposta de King Princess, que deu início a mais uma hora, neste caso a última, no painel meio-dia 15 de hoje. Obrigada pela sua companhia, fique por aí, temos Super Toast para escutar daqui a pouco. Antes disso, em antena ficam Aaron Childs com Vertigo e Come Fly Away, Maverick Saber.

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1: 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Eu sou a Maria Inteligente, um avatar da Instinct, e vou falar-lhe sobre uma nova forma de enviar mensagens e partilhar uma curiosidade.
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1: A Roost é uma aplicação de mensagens que pretende abrandar o ritmo da comunicação digital. Em vez de entregar as mensagens em segundos, utiliza aves virtuais para as transportar, fazendo com que a entrega demore minutos, horas ou até dias, consoante a espécie escolhida. O objetivo é incentivar conversas mais calmas e intencionais. Ao criar uma conta, cada utilizador recebe um conjunto de aves com velocidades diferentes, como falcões, pombos ou beija-flores. Também é possível enviar mensagens através de animais mais lentos, como tartarugas ou caracóis. A aplicação inclui ainda mapas em tempo real para acompanhar o percurso das mensagens, mini-jogos e compras opcionais para desbloquear novas aves. A Roost é gratuita, mas disponibiliza compras dentro da aplicação. A plataforma foi criada por Logan Mendelson, gestor de produto na Ticketmaster, como um projeto pessoal. A startup continua a ser desenvolvida pelo fundador, não recebeu investimento externo e gera receitas apenas através das compras na aplicação. Deixo-lhe também uma curiosidade. Depois de se tornar viral nas redes sociais, a aplicação passou de cerca de 10 mil para quase 300 mil utilizadores em poucas semanas. Saiba mais sobre inovação e nova economia em supertoast.pt.
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0: White and Gold, Galant com Sil, em escuta na sua Rádio Marginal. Boa tarde, boa quinta-feira, fico por aí, daqui a pouco Michael Bublé assina Haven't Met You Yet.
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haja esperança, até porque, por exemplo, o Pedro Pascal anda aqui bem pertinho de nós, ou andava, não sei bem por onde andará Pedro Pascal nesta altura, mas tenho pena. Boa tarde, boa quinta-feira, fico por aí, seguimos com Lee Fields and the Expressions, Special Night, depois Nate James, John Mayer e Cella Stone. Também por aqui vão passar nesta tarde de quinta-feira.

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0: Midnight Visa, assim se chama esta proposta de Celestown, que por aqui passou nos últimos minutos na sua rádio imaginal. Fique por aí, daqui a pouco vamos escutar Marvin Gaye com BJ da Chicago Kid em What's Going On.
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São os últimos minutos para mais um painel na sua Rádio Marginal. Até bem perto das três, em escuta, ficam Bobby Saint com It's All Good, depois Omar, There's Nothing Like This e a Love Unlimited Orchestra com Love Theme. Até amanhã, fique bem.

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0: agora a altura das notícias com a Antonieta Lopes da Costa. Boa tarde.
1: Muito boa tarde. Encontrado sem vida um dos portugueses desaparecido no naufrágio na Croácia. O naufrágio aconteceu ontem. Foram retomadas às 6 da manhã locais as operações de busca por dois portugueses. Depois deste naufrágio, as autoridades encontraram um corpo. Foi já encontrado sem vida, então, um dos portugueses que estavam desaparecidos depois do naufrágio no canal de Velebit, na Croácia, esta quarta-feira. Há ainda um português por encontrar, sendo que ontem dois, uma mulher e um homem, foram resgatados com vida. Luís Montenegro está no Algarve, onde na sexta-feira se realiza a rentreia do PSD. Este ano, a Festa do Pontal assinala 50 anos de existência e o também primeiro-ministro mostra que está pronto a ir a jogo, mas não subestima os seus adversários. Questionado pela SIC Notícias sobre a questão das férias, que tem sido tema, Montenegro aponta: estamos a fazer aquilo que dissemos que íamos fazer, que é conciliar momentos que permitam algum descanso com a atividade governativa e partidária. A polémica em relação às férias diz respeito a declarações do primeiro-ministro, quando Montenegro disse que não ia tirar férias este verão para coordenar atividades do governo, mas tinha dito também que sempre que conseguisse iria conciliar com umas idas à praia. Esta parte é a imprensa parece ter esquecido. O PSD assinala o recomeço dos trabalhos, como habitualmente, com a Festa do Pontal, que este ano completa 50 anos, marcada para 14 de agosto, no Cal Cidadão de Quarteira, no Algarve. A saúde foi uma das áreas mais reforçadas nas revisões do Plano de Recuperação e Resiliência, com 360 milhões de euros para requalificar unidades, modernizar o SNS e adquirir 4 helicópteros para emergência médica. Um comunicado conjunto dos Ministérios da Saúde e da Economia explica-se que as alterações do PRR nesta área visaram melhorar a capacidade do Serviço Nacional de Saúde e, no sentido, dirigir mais recursos para investimentos que melhoram os cuidados prestados aos cidadãos, como seja o reforço significativo com a aquisição de equipamentos para as unidades locais de saúde e para a modernização da rede de prestação de cuidados. Por sua vez, a Ministra da Saúde, Ana Paula Martins, refere, também citada na mesma nota, que este reforço no PRR para a área da saúde representa um investimento muito significativo na capacidade e na modernização do Serviço Nacional de Saúde. Os beneficiários do Rendimento Social de Inserção e de Pensões de Velhice Não Contributiva, viuvez, orfandade e invalidez, vão passar a receber oficiosamente a prestação social única, segundo um diploma hoje publicado em Diário da República. À exceção dos titulares de pensão de viuvez e orfandade, que integram o mesmo agregado familiar, cujo montante a receber será calculado de acordo com as novas regras, a conversão, no caso das restantes prestações, determina que tem de estar garantido o valor que os beneficiários já recebem atualmente. O decreto do Governo entra em vigor amanhã, mas produz efeitos apenas no próximo dia 31 de dezembro.
0: Tarde de quinta-feira, então muito bem-vindos. 3 horas e 2 minutos. Sou Paulo Jorge e vou ficar a fazer-lhe companhia até às 8 da noite. E a seguir com um clássico.

Tarde de quinta-feira, bem-vindo à Rádio Nacional. Eu sou Paulo Jorge e sou eu que lhe faço companhia até às 8, aqui em 98.1 e para todo o mundo em marginal.fm. Agora com The Way I Do, Duran Jones and the Indications.

0: Otis Kane, um dos artistas que gostamos muito de ouvir aqui pela Marginal. O Otis Kane vem da Califórnia e esta música abre o seu coração, revela aí uma visão intensa do amor. Daqui a bocadinho é Eddie Soliman que segue nesta tarde de quinta-feira. Boa viagem.
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Crowe com Andy Soliman a passar aqui na Rádio Marginal na tarde de quinta-feira. Boas férias também, se é o seu caso. Já daqui a bocadinho conhecemos mais uma residência na Avenida Marginal com Luís Talete. Para já, uma música para celebrar este dia Sunny Day da Região.

0: verde sempre para a música do Hollow Black, aqui com Green Lights na sua tarde de quinta-feira pela Rádio Marginal. A altura do Luís Talete trazer a sua escolha de hoje para a Avenida Marginal.
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E hoje na Avenida passamos o dia a falar de um amor tão puro e arrebatador que até parece divino. Um amor assim acaba de ganhar banda sonora na música nova de Tiana Major Nine. O seu single chama-se Heaven, saiu no dia 11 e hoje está em destaque na Avenida. Heaven é uma balada incrível que volta a mostrar o enorme talento de Tiana Major Nine. Sucede ao álbum November Scorpio, editado em fevereiro, e abre um novo capítulo, faltando só mesmo definir em que moldes. Heaven fala então de um amor transcendental, capaz de nos lançar no caos e na dúvida. É uma canção da nova

0: londrina Tiana Major 9 está de volta à avenida com a nova Heaven. Depois de November Scorpio em fevereiro, Tiana Major 9 abre um novo ciclo a falar de um amor tão arrebatador que parece divino. Para ouvir ao longo do dia com o um podcast em marginal.fm.
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0: Sex com Laser Skies, daqui música nova a tocar na Marginal nesta tarde de quinta-feira. Muito boa viagem. Já falta pouco para ouvirmos também aqui Macy Gray com Sweet Baby. É já a seguir isto. 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

Estamos já perto das 4, daqui a bocadinho há notícias na Rádio Marginal com a Antonieta Lopes da Costa nesta tarde de quinta-feira. Boa viagem, tempo de ouvirmos os Massive Attack.

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2: Muito boa tarde. PSD e CDS chamam Nuno Melo ao Parlamento pelo negócio das fragatas. O PSD e o CDS-PP pediram hoje uma audição parlamentar do Ministro da Defesa sobre as dúvidas que foram expostas em notícias e redes sociais acerca de um suposto afastamento de uma empresa portuguesa do processo de aquisição de 3 fragatas. Os dois partidos do Governo pedem a presença do Ministro da Defesa Nacional e Presidente do CDS-PP, Nuno Melo, na Comissão de Defesa Nacional para dissipar quaisquer dúvidas em torno da aquisição destes navios no âmbito do programa SAFE. PSD e CDS-PP referem que, a propósito desta operação, foi publicada uma notícia que menciona que esta aquisição levanta sérias dúvidas, lançando a suspeita do Ministro da Defesa Nacional estar associado ao afastamento do processo da empresa NTG. Ora, os dois partidos recordam que Nuno Melo esclareceu posteriormente que o SAFE constitui um mecanismo de crédito baseado em negociações diretas de Estado a Estado e que tem por base aquisições conjuntas, sublinhando que nenhuma empresa participou nestas negociações. O Ministro anunciou no início da semana que vai processar judicialmente o Jornal 24 Horas, por causa dessa notícia, bem como o presidente do Chega, André Ventura, e o deputado do mesmo partido, Pedro Frazão, pelas declarações que fizeram nas redes sociais sobre o caso. Encontrado sem vida um corpo, provavelmente de um dos portugueses desaparecido no naufrágio ontem na Croácia, foram retomadas às 6 da manhã locais as operações de busca por dois portugueses. Depois deste naufrágio, as autoridades encontraram um corpo. Foi encontrado sem vida um dos portugueses que estavam desaparecidos depois do naufrágio no canal de Velbit, na Croácia, esta quarta-feira. Há ainda um português por encontrar, sendo que dois foram ontem resgatados com vida, um homem e uma mulher. Luís Montenegro está no Algarve, onde esta sexta-feira se realiza a rentreia do PSD. Este ano a festa do Pontal assinala 50 anos de existência e o também primeiro-ministro mostra que está pronto a ir a jogo, mas não subestima os adversários. Questionado pela SIC sobre a questão das férias, que tem sido tema, Montenegro apontou: estamos a fazer aquilo que dissemos que íamos fazer, que é conciliar os momentos que permitem algum descanso com a atividade governativa e partidária. A polémica em relação às férias diz respeito à declaração de Luís Montenegro, quando disse que não ia tirar férias este verão para coordenar atividades do governo, mas disse também que sempre que conseguisse iria conciliar com as idas à praia. Esta parte a imprensa parece ter esquecido. O PSD assinala o recomeço dos trabalhos, como habitualmente com a festa do Pontal, que completa 50 anos este ano, marcada para dia 14 de agosto no Calçadão de Quarteira, no Algarve. A União Europeia atingiu em 2025 mínimos históricos de eletricidade produzida com carvão, com 9,2% da produção total a derivar deste combustível contra 30,4% em 2000. Segundo o Serviço Estatístico Europeu Eurostat, em 2025 o carvão bituminoso representou 3,7% da produção bruta de eletricidade total da União Europeia, enquanto a lignite, um tipo de carvão fóssil, representou 5,5%.
1: Bem-vindo mais uma hora aqui na Rádio Regional, 4 horas e 3 minutos. Ouvirmos já a seguir um clássico de Michael Jackson, a tocarmos este Baby Be Mind e depois ainda os

Michael Jackson passa por aqui na Rádio Marginal nesta tarde de quinta-feira. Entretanto, já foi confirmada uma sequela do filme Michael, que foi naturalmente um sucesso. Mesmo que o sucesso já fosse esperado, os números foram mesmo surpreendentes e já sabem então que a sequela vai mesmo acontecer. Tenha uma ótima tarde de quinta-feira. Agora música feliz com Bobby Harden and the Soulful Saints. Esta chama-se Feel So Good.

0: A música mais perto do mar, mais perto também do verão. Tenha umas ótimas férias, se é o seu caso. Party Peoples com May Hawthorne a tocarmos este Baby Come Back. Daqui a bocadinho tocamos ainda Sleeping Satellite. Vamos ouvir Tasmin Archer.
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É Taz Minasha com Sleeping Satellite, o seu One Hit Wonder, a tocar aqui na Rádio Marginal. Nesta quinta-feira, tenha uma boa viagem se estiver aí pela estrada. Happy é a próxima que trazemos aqui do Pharrell Williams. Sabe bem ouvir a qualquer hora.

0: voz fresca e música para este verão. Mari Frois aqui na Rádio Marginal com Colombina a tocar nesta tarde de quinta-feira. Muito boa viagem. Deixe cá por aí para ouvir já a seguir o Jamie Liddell.
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mundo ideal com Notas Day na Rádio Marginal, na sua tarde de quinta-feira. Aproveita aí o que resta desta quinta-feira. Nós continuamos juntos também para acompanhar neste regresso a casa que deverá estar quase a começar. Agora com uma canção que eu gosto muito, chama-se Think I'm in Love with You e juntou a música country de Chris Stapleton com a Dua Lipa para ouvir agora.

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3: Altura de notícias na Marginal com a Antonieta Lopes da Costa.
4: Muito boa tarde, moradores e comerciantes da Baixa de Lisboa dizem que a sensação de insegurança tem aumentado, sobretudo depois do caso de uma mulher que foi baleada dentro de um restaurante naquela zona da cidade. Já antes havia queixas, mas agora o receio aumentou depois desta mulher ter sido baleada na Rua Augusta, ainda esta semana. A Presidente da Junta de Freguesia de Santa Maria Maior, na Baixa de Lisboa, diz que o policiamento da proximidade da PSS aumentou e é visível, mas considera que não é suficiente. O Governo reforça o policiamento na Baixa de Lisboa depois desta mulher ter sido baleada. Uma das moradoras diz ainda que voltou um fenómeno que não acontecia com frequência há muito tempo: os assaltos aos carros. A autarca de Santa Maria Maior diz que está há meses a pedir um reforço de medidas de segurança, mas que estas ainda não avançaram. PSD e CDS chamam Nuno Melo ao Parlamento pelo negócio das fragatas. O PSD e o CDS pediram hoje uma audição parlamentar do Ministro da Defesa sobre as dúvidas expostas em notícias das redes sociais acerca do suposto afastamento de uma empresa portuguesa do processo de aquisição de 3 fragatas. Ora, os dois partidos do Governo pedem a presença do Ministro da Defesa Nacional e Presidente do CDS-PP, Nuno Melo, na Comissão de Defesa Nacional para dissipar quaisquer dúvidas em torno da aquisição destes navios no âmbito do programa SAFE. PSD e CDS-PP referem que, a propósito desta operação, foi publicada uma notícia que menciona que esta aquisição levantava sérias dúvidas, lançando a suspeita do Ministro da Defesa estar associado ao afastamento do processo da empresa NTG. Ora, os dois partidos recordam que Nuno Melo esclareceu logo que o SAFE constitui um mecanismo de crédito baseado em negociações Estado a Estado e que tem por base aquisições conjuntas, sublinhando que nenhuma empresa participou nestas negociações. Ora, o Ministro da Defesa anunciou no início da semana que vai processar judicialmente o Jornal 24 horas por causa desta notícia, assim como o Presidente do Chega, André Ventura, e o deputado do mesmo partido, Pedro Frazão, pelas declarações que fizeram nas redes sociais sobre o caso. O Ministério da Defesa rejeitou os pressupostos da notícia do 24 horas, sustentando que este processo decorre apenas entre Estado português e Estado italiano, não com empresas, e que nenhuma empresa portuguesa participou alguma vez, em um dia que fosse, no processo de aquisição que envolveu o Estado português e o Estado italiano. Luís Montenegro está no Algarve. Esta sexta-feira realiza a reentrée do PSD. Este ano a Festa do Pontal vai assinalar 50 anos de existência e o também primeiro-ministro mostra que está pronto a ir a jogo, mas não subestima os adversários. Questionado pela SIC Notícias sobre a questão das férias, que tem sido o tema, Montenegro disse: estamos a fazer aquilo que dissemos que íamos fazer, que é conciliar momentos que permitem algum descanso com a atividade governativa e partidária. A polémica em relação às férias diz respeito a declarações de Luís Montenegro, quando disse que não ia tirar férias este verão para coordenar a atividade do governo, mas também disse, convém ressalvar, que sempre que conseguisse, iria conciliar com umas idas à praia. O PSD assinala o recomeço dos trabalhos como habitualmente, com a Festa do Pontal, que completa 50 anos este ano, marcada para 14 de agosto no calçadão de Quarteira, no Algarve. A União Europeia atingiu em 2025 mínimos históricos de eletricidade produzida com carvão, com 9,2% de produção total a derivar deste combustível, contra 30,4% no ano 2000.
3: Mais uma hora por aqui na Rádio Marginal, 5 horas 3 minutos. Bem-vindos. Eu sou Paulo Jorge, vou acompanhá-lo também neste regresso a casa de...

Sting aqui na Marginal com uma das músicas indicadas para o verão. Se é o seu caso também, boas férias e muito obrigado por ter escolhido a companhia da Rádio Marginal. Temos a música mais perto do mar, agora com esta canção dos Sacred Souls, Any Old Fool, a passar aqui nesta quinta-feira. Boa viagem.

regressa a casa com a música mais perto do mar. Marginal 98.1. Boa viagem.

clássico de 1983, Rufus com Chaka Khan, aqui na Marginal. Esta música que quase foi para Michael Jackson, para o álbum Thriller de Michael Jackson. Tudo porque o teclista da banda fez uma forte ameaça à editora Warner Brothers quando a editora hesitou em lançar esta faixa como o primeiro single. Ele disse que se eles não a aceitassem, ele daria a música ao Quincy Jones para colocá-la no álbum Thriller de Michael Jackson e depois iria para a reforma. O resultado? A editora acabou por ceder. Agora há Brandy Wevis a tocar na Marginal nesta tarde de quinta-feira.

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a música mais perto do mar aqui na Rádio Marginal. Muito boa tarde, quinta-feira. Olhamos o tempo também para o dia de amanhã. Fechamos a semana com nuvens. A cidade de Lisboa espera uma máxima de 30 graus. Por Cascais, a máxima amanhã ronda os 29 graus.

0: A proposta do Leon Bridges, aqui com a Ain't Got Nothing On You, a tocar na Marginal nesta quinta-feira. Muito boa viagem. Já daqui a bocadinho chega Lee Fields.
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0: resto de quinta-feira aqui com a Rádio Marginal. Agora é a altura do Tiago Castro trazer mais uma boa notícia.
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2: Beber café de forma moderada pode estar associado a uma melhor saúde do fígado. Um estudo realizado com cerca de 500 mil pessoas ao longo de vários anos concluiu que os consumidores de café apresentam um risco muito menor de desenvolver cirrose, cancro do fígado e outras doenças hepáticas graves. Em comparação com quem não bebe café, os participantes tinham menos 32% de risco de cirrose, menos 47% de risco de cancro do fígado e menos 42% de risco de morrer devido a doenças hepáticas. Os investigadores verificaram ainda níveis muito elevados de proteínas associadas ao bom funcionamento do fígado, mesmo entre pessoas que consumiam café descafeinado. Apesar dos resultados promissores, os especialistas alertam que o café não substitui hábitos de vida saudáveis. Manter um peso adequado, limitar o consumo de álcool, praticar exercício físico e controlar fatores como a tensão arterial e o colesterol continuam a ser as medidas mais importantes para proteger o fígado.
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0: fantástica música que juntou os Daft Punk com Todd Edwards, Fragments of Time, a tocar aqui na Rádio Marginal, a música mais perto do mar em 98.1 e para todo o mundo em marginal.fm. Vamos até às notícias ouvir Remember Me, Ticks pela Marginal.
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1: Está no ar de notícias com a Antonieta Lopes da Costa.
2: Boa tarde. Trabalhadores do INEM marcam greve para setembro. Os técnicos de emergência pré-hospitalar do Instituto Nacional de Emergência Médica, o INEM, vão fazer greve nos dias 14 e 28 de setembro. Protestam contra a reorganização do dispositivo de emergência. A decisão foi anunciada depois da Assembleia Geral Extraordinária, marcada para hoje, depois de várias contestações à nova organização do dispositivo nacional de emergência médica. O tempo de espera nos hospitais tem aumentado. A Federação dos Médicos avisa que as equipas estão desfalcadas. Doentes urgentes estão a esperar várias horas para serem atendidos no Santa Maria, o maior hospital do país. O recomendado é uma hora. A Federação Nacional dos Médicos avisa que a situação pode piorar nas próximas semanas porque as equipas estão totalmente desfalcadas. Os tempos médios de espera ultrapassaram as 11 horas nas urgências do Hospital do Barreiro na última madrugada. A mudança de turnos e o trabalho feito de madrugada suavizaram o tempo de espera nos hospitais da Grande Lisboa e do Algarve, mas na manhã desta quinta-feira a normalidade terá voltado aos serviços. Durante a última noite houve quem esperasse, no entanto, cerca de 11 horas no Hospital de Nossa Senhora do Rosário, no Barreiro, para uma primeira observação. No Santa Maria, em Lisboa, esta espera chegou a ser de 7 horas. O mesmo aconteceu aos utentes que recorreram ao Hospital Garcia da Horta, em Almada. Em Portimão, no Algarve, os doentes urgentes esperaram perto de 4 horas para serem vistos pela primeira vez por um médico. Moradores e comerciantes da Baixa de Lisboa dizem que a sensação de insegurança tem aumentado, sobretudo depois do caso da mulher que foi baleada dentro de um restaurante naquela zona da cidade. Já antes havia queixas, mas agora o receio aumentou depois desta mulher ter sido baleada na Rua Augusta ainda esta semana. A presidente da Junta de Freguesia de Santa Maria Maior, na Baixa de Lisboa, diz que o policiamento de proximidade da PSP aumentou e é visível, mas considera que não é suficiente. O governo reforça o policiamento na Baixa, justamente depois desta mulher ter sido baleada. Há quem diga que voltou um fenómeno também que não acontecia com frequência há muito tempo, os assaltos a carros. A autarca de Santa Maria Maior diz que está há meses a pedir o reforço de medidas de segurança, mas que estas não têm avançado. 5 portugueses foram detidos na Malásia por suspeitas de tráfico internacional de droga. Os homens são acusados de atuar como mulas para transportar cannabis para a Europa. O Ministério dos Negócios Estrangeiros garante que está a acompanhar o caso junto das autoridades locais. As famílias só foram informadas ontem, quarta-feira, da detenção destes portugueses através de uma advogada, malaia, que pediu 3 mil euros por cada detido. Ora, agora as famílias estão a tentar obter ajuda junto do consulado para perceber se o dinheiro pedido pela advogada é real ou se trata de uma burla. No entanto, de acordo com o canal de televisão Now, o consulado português não terá dado ainda qualquer resposta. O crime de tráfico de droga na Malásia é punível com pena de morte. A União Europeia atingiu em 2025 mínimos históricos de eletricidade produzida com carvão, com 9,2% da produção total a derivar deste combustível, contra 30,4% que era o que acontecia no ano 2000.
1: Mais uma hora por aqui juntos na Rádio Marginal. Bem-vindo, bom resto de casa. São 6:03, agora com este Don't Call This Love. A música é de Leon Jackson, a tocar por aqui neste final de tarde de quinta-feira. Vamos juntos, boa viagem.
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7 com o Leon John Jackson aqui, Don't Call This Love, a tocar na Rádio Marginal nesta quinta-feira. Estamos juntos neste regresso a casa com a música mais perto do mar em 98.1 e em marginal.fm para todo o mundo, onde quer que esteja. J-Funk com Otis Kane agora.

0: Can't Say the Rain é a música do Sylph, uma versão cover cheia de alma interpretada aqui por Sylph. Foi lançada em 2008 no seu álbum Soul. Tenha uma ótima tarde com a Rádio Marginal. Muito boa viagem. Já a seguir à Marisa Monte, ela que vai estar dia 18 de setembro na Mel Arena. 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Um espetáculo que dá pelo nome de Fónica. 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

John Mayer aqui na Rádio Marginal, neste fim de tarde de quinta-feira. Já são 6:30, muito boa viagem. Vamos saber também do tempo para o dia de amanhã. Espera-se uma sexta-feira com algumas nuvens, mas é só isso. Nuvens máxima prevista para Cascais de 29 graus. A cidade de Lisboa espera 30 graus amanhã.

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0: Galante pela Rádio Marginal. Bom regresso a casa. Daqui a bocadinho temos a música de Aaron Neville para ouvir aqui.
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0: Adorno do Miguel passar aqui na Rádio Marginal. Faltam 12 minutos agora para as 7. Como é habitual a esta hora, temos sempre o Super Toast. E no Hot Toast de hoje falamos sobre uma aplicação de mensagens que quer abrandar o ritmo da comunicação digital.
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2: 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Eu sou a Maria Inteligente, um avatar da Instinct, e vou falar-lhe sobre uma nova forma de enviar mensagens e partilhar uma curiosidade.
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2: A Roost é uma aplicação de mensagens que pretende abrandar o ritmo da comunicação digital. Em vez de entregar as mensagens em segundos, utiliza aves virtuais para as transportar, fazendo com que a entrega demore minutos, horas ou até dias, consoante a espécie escolhida. O objetivo é incentivar conversas mais calmas e intencionais. Ao criar uma conta, cada utilizador recebe um conjunto de aves com velocidades diferentes, como falcões, pombos ou beija-flores. Também é possível enviar mensagens através de animais mais lentos, como tartarugas ou caracóis. A aplicação inclui ainda mapas em tempo real para acompanhar o percurso das mensagens, mini-jogos e compras opcionais para desbloquear novas aves. A Roost é gratuita, mas disponibiliza compras dentro da aplicação. A plataforma foi criada por Logan Mendelson, gestor de produto na Ticketmaster, como um projeto pessoal. A startup continua a ser desenvolvida pelo fundador, não recebeu investimento externo e gera receitas apenas através das compras na aplicação. Deixo-lhe também uma curiosidade. Depois de se tornar viral nas redes sociais, a aplicação passou de cerca de 10 mil para quase 300 mil utilizadores em poucas semanas. Saiba mais sobre inovação e nova economia em supertoast.pt.

Chama-se Pressure, James Vickery com S.G. Lewis na Rádio Marginal, a caminho já das 7. Até às notícias, vamos ter aí mais uma para recordar. Kelly Miss Afton, Kelly Miss Afton, aliás, como os filhos disse, para ouvir agora na Rádio Marginal a música Mais Perto do Mar. Boa viagem!

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1: Vamos às notícias agora na Marginal com a Antonieta Lopes da Costa.
2: Boa tarde, o Presidente da República, António José Seguro, promulgou esta quinta-feira o diploma que reforça os direitos na gravidez e no parto e elimina o termo violência obstétrica. O decreto da Assembleia da República foi aprovado a 17 de julho, depois de um projeto de lei do LIVRE, mas gerou discordâncias entre os grupos parlamentares na altura, porque o texto de substituição eliminava da iniciativa do partido a referência violência obstétrica. Ao contrário do que constava na iniciativa legislativa do LIVRE, o texto da Comissão de Saúde substituiu o termo violência obstétrica pela formulação de práticas inadequadas, desrespeitosas ou não consentidas pelas mulheres. O diploma define o que são práticas inadequadas, desrespeitosas ou não consentidas, incluindo, entre outras, as que sejam realizadas sem indicação clínica fundamentada e necessária, sem benefício comprovado para a saúde da mulher ou do recém-nascido, as que desrespeitam a dignidade, a autonomia, privacidade ou integridade física e emocional da mulher e as que sejam efetuadas sem informação adequada ou sem consentimento livre e esclarecido, salvo nas emergências em que isso seja impossível. Trabalhadores do INEM marcam greve para setembro. Os técnicos de emergência pré-hospitalar do Instituto Nacional de Emergência Médica, o INEM, vão fazer greve nos dias 14 e 28 de setembro, em protesto contra a reorganização do dispositivo de emergência. A decisão foi anunciada depois de uma Assembleia Geral Extraordinária, marcada para hoje, depois de várias contestações à nova organização do Dispositivo Nacional de Emergência Médica. O tempo de espera nos hospitais aumenta. A Federação dos Médicos avisa que as equipas estão desfalcadas. Doentes urgentes estão a esperar várias horas para serem atendidos no Santa Maria, o maior hospital do país. O recomendado é uma hora. A Federação Nacional dos Médicos avisou que a situação pode piorar nas próximas semanas porque as equipas estão desfalcadas. Os tempos médios de espera ultrapassaram as 11 horas nas urgências do Hospital do Barreiro, na última madrugada. A mudança de turnos e o trabalho feito de madrugada suavizaram o tempo de espera nos hospitais da Grande Lisboa e do Algarve. Durante a última noite, houve quem esperasse cerca de 11 horas no Hospital de Nossa Senhora do Rosário, no Barreiro, para uma primeira observação. No Santa Maria, em Lisboa, a espera chegou a ser de 7 horas. O mesmo aconteceu aos utentes que recorreram ao Hospital Garcia da Horta, em Almada. Em Portimão, no Algarve, os doentes urgentes esperaram perto de 4 horas para serem vistos pela primeira vez por um médico. 5 portugueses foram detidos na Malásia por suspeitas de tráfico internacional de droga. Os homens são acusados de atuar como mulas para transportar cannabis para a Europa. O Ministério dos Negócios Estrangeiros garantiu que está a acompanhar o caso junto das autoridades locais. As famílias só foram informadas ontem, quarta-feira, da detenção destes portugueses através de uma advogada da Malásia que lhes pediu 3 mil euros por cada detido. Agora as famílias estão a tentar obter ajuda do consulado para perceber se o dinheiro pedido pela advogada é real ou se se trata de uma burla. No entanto, de acordo com o canal Now, o consulado português não terá ainda dado qualquer resposta. O crime de tráfico de droga na Malásia é punível com pena de morte.
1: Temos mais uma hora juntos aqui na Rádio Marginal. Bem-vindos, eu sou Paulo Jorge, fico até às 8. Há Vintage Trouble para ouvir agora com Nobody Told Me. Se está na estrada, boa viagem.

Mathis Trouble, Nobody Told Me, a passar por aqui no Marginal. Bom resto de casa, bom resto de quinta-feira. Vamos seguir juntos até às 8h.

0: 1996, música que juntou Tina Turner com a voz de Barry White. Uma grande canção que fazia parte do nono álbum de estúdio a solo de Tina Turner. Se chamou mesmo Wildest Dreams. Não sei se sabia também que esta música teve uma versão alternativa, embora a versão com Barry White tenha sido a escolhida como single e para a edição norte-americana do álbum. A versão original, lançada na Europa, contava ainda com intervenções vocais faladas do ator António Bandeiras. O que fica para a história é mesmo esta com o Barry White. A seguir, há Father Figure, um grande tema de George Michael.
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0: É mesmo esta com o Barry White. A seguir, há Father Figure, um grande tema de George Michael.
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0: Alex, o Paulo Outfit, com a Chantal Lang. Esta chama-se Grocery Store, uma colaboração incrível entre projetos de soul funk britânico da Alex, o Paulo Outfit, e a aclamada vocalista indicada ao Grammy, a Chantal Lang. Agora são 7h35, olhamos também o tempo para o dia de amanhã. Um dia com algumas nuvens, a temperatura máxima deverá rondar os 30 graus na cidade de Lisboa, máxima de 29 para Cascais.
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0: sonoridade Otis Kane, inconfundível, aqui com este Tomorrow, passar pela Rádio Marginal. Faltam 18 minutos para as 8, daqui a pouco vamos conhecer também a proposta do Luís Taleta, mais uma Avenida Marginal. Não tarda nada, há Stevie Wonder.
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1: E hoje, na Avenida, passamos o dia a falar de um amor tão puro e arrebatador que até parece divino. Um amor assim acaba de ganhar banda sonora na música nova de Tiana Majorine. O seu single chama-se Heaven, saiu no dia 11 e hoje está em destaque na Avenida. Heaven é uma balada incrível que volta a mostrar o enorme talento de Tiana Majorine. Sucede ao álbum November Scorpio, editado em fevereiro, e abre um novo capítulo, faltando só mesmo definir em que moldes. Heaven fala então de um amor transcendental, capaz de nos lançar no caos e na dúvida. É uma canção da nova

0: Londrina Tiana Major 9 está de volta à avenida com a nova Heaven. Depois de November Scorpio em fevereiro, Tiana Major 9 abre um novo ciclo a falar de um amor tão arrebatador que parece divino. Para ouvir ao longo do dia com um podcast em marginal.fm.
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Baiman Ortiz com Done Me Wrong na Rádio Marginal. Já a caminharmos para as 8. Bom resto de quinta-feira. Um bom início de noite. Até às notícias com a Antonieta Lopes da Costa, a Miracle Thomas com Let Me Love You. Até amanhã.

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1: Muito boa tarde. O Presidente da República, António José Seguro, promulgou esta quinta-feira o diploma que reforça os direitos na gravidez e no parto e elimina o termo violência obstétrica. O decreto da Assembleia da República foi aprovado a 17 de julho, na sequência de um projeto de lei do LIVRE, mas gerou discordâncias entre os grupos parlamentares na altura, porque o texto de substituição eliminava da iniciativa do partido a referência violência obstétrica. Ao contrário do que constava na iniciativa legislativa do LIVRE, o texto da Comissão de Saúde substituiu o termo violência obstétrica pela formulação de práticas inadequadas, desrespeitosas ou não consentidas pelas mulheres. O diploma define o que são estas práticas inadequadas, desrespeitosas ou não consentidas, incluindo, entre outras, as que sejam realizadas sem indicação clínica fundamentada e necessária, sem benefício comprovado para a saúde da mulher ou do recém-nascido, as que desrespeitem a dignidade, a autonomia, a privacidade ou a integridade física e emocional da mulher e as que sejam efetuadas sem informação adequada ou sem consentimento livre e esclarecido, salvo nas emergências em que isso seja impossível. Trabalhadores do INEM marcam greve para setembro. Os técnicos de emergência pré-hospitalar do Instituto Nacional de Emergência Médica vão fazer greve nos dias 14 e 28 de setembro. Protestam contra a reorganização do dispositivo de emergência. A decisão foi anunciada após a Assembleia Geral Extraordinária, marcada para hoje, depois de várias contestações à nova organização do Dispositivo Nacional de Emergência Médica. O tempo de espera nos hospitais aumenta. A Federação dos Médicos avisa que as equipas estão desfalcadas. Doentes urgentes estão a esperar várias horas para serem atendidos no Santa Maria, o maior hospital do país. O recomendado é uma hora. A Federação Nacional dos Médicos avisa que a situação pode piorar nas próximas semanas, porque as equipas estão desfalcadas. Os tempos médios de espera ultrapassaram as 11 horas nas urgências do Hospital do Barreiro, na última madrugada. A mudança de turnos e o trabalho feito de madrugada suavizaram o tempo de espera nos hospitais da Grande Lisboa e do Algarve. 5 portugueses foram detidos na Malásia, suspeita-se de tráfico internacional de droga. Os homens são acusados de atuar como mulas para transportar cannabis para a Europa. O Ministério dos Negócios Estrangeiros garante que está a acompanhar o caso junto das autoridades locais. As famílias foram informadas ontem, quarta-feira, na detenção destes portugueses, através de uma advogada que pediu 3 mil euros por cada detido. Agora estão a tentar obter, junto do consulado, ajuda para perceber se o dinheiro pedido pela advogada é real ou se trata de uma burla. No entanto, de acordo com o NAU, o consulado português ainda não lhes respondeu. O crime de tráfico de droga é punível com pena de morte na Malásia. Várias casas em chamas em West Midlands, no Reino Unido. Pelo menos 6 casas arderam. 2 pessoas receberam atendimento médico devido ao calor e ao fumo. Incêndio acontece em plena onda de calor. Cerca de 60 bombeiros estarão no terreno a tentar controlar este incêndio. O Serviço de Bombeiros do West Midlands informa que pelo menos 2 pessoas ficaram feridas. Segundo a Sky News, os bombeiros foram acionados pela primeira vez por volta da 1:30 da tarde desta quinta-feira. Estão neste momento cerca de 60 bombeiros e 12 viaturas no combate a estas chamas. O Serviço de Urgência afirma ainda que está a enfrentar níveis extremos de trabalho e pediu ao público no local que tenha bom senso. A informação na Rádio Marginal está de volta amanhã, quando forem 7 horas.

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1: Beber café de forma moderada pode estar associado a uma melhor saúde do fígado. Um estudo realizado com cerca de 500 mil pessoas ao longo de vários anos concluiu que os consumidores de café apresentam um risco muito menor de desenvolver cirrose, cancro do fígado e outras doenças hepáticas graves. Em comparação com quem não bebe café, os participantes tinham menos 32% de risco de cirrose, menos 47% de risco de cancro do fígado e menos 42% de risco de morrer devido a doenças hepáticas. Os investigadores verificaram ainda níveis muito elevados de proteínas associadas ao bom funcionamento do fígado, mesmo entre pessoas que consumiam café descafeinado. Apesar dos resultados promissores, os especialistas alertam que o café não substitui hábitos de vida saudáveis. Manter um peso adequado, limitar o consumo de álcool, praticar exercício físico e controlar fatores como a tensão arterial e o colesterol continuam a ser as medidas mais importantes para proteger o fígado.
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E hoje, na Avenida, passamos o dia a falar de um amor tão puro e arrebatador que até parece divino. Um amor assim acaba de ganhar banda sonora na música nova de Tiana Maginine. O seu single chama-se Heaven, saiu no dia 11 e hoje está em destaque na Avenida. Heaven é uma balada incrível que volta a mostrar o enorme talento de Tiana Maginine. Sucede ao álbum November Scorpio, editado em fevereiro, e abre um novo capítulo, faltando só mesmo definir em que moldes. Heaven fala então de um amor transcendental, capaz de nos lançar no caos e na dúvida. É uma canção da nova

0: londrina Tiana Major 9 está de volta à avenida com a nova Heaven. Depois de November Scorpio em fevereiro, Tiana Major 9 abre um novo ciclo a falar de um amor tão arrebatador que parece divino. Para ouvir ao longo do dia com o podcast em marginal.fm.
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